mensagem, vou pegar, vou montar o roubo, para me pensar, querido irmão, como um paravalho. Aí, por outro lado, também, eu estava cheio de papo, eram sábado, às 2 da tarde, ainda estava aqui todos os adultos maiores. 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A ti, amigo, por lo menos, que ya hay un hermano que está querido, hermano. Anda acá.